eu quero desejar para você um feliz Natal, repleto de bênçãos e um ano novo, de conquistas, de bênçãos.

0: 21:53.
1: Nós estamos aqui celebrando, amando e louvando uma mulher.

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Que o seu silêncio transformou, gerou vida e trouxe ao mundo aquele que é.

Meia-noite e 6 minutos.

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2: 3 horas e 33 minutos.

Meus amigos, se nesse momento algum de vocês me perguntasse onde estão os meus passos, eu não saberia dizer. Mas em nome de Deus, eu agradeço e peço que cada fã, cada amigo, cada irmão que dê um passo por mim, porque eu não sei onde estão os meus passos.

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1: 4 horas e 22 minutos.

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1: 5 horas e 22 minutos.

Viu, você tá chorando com a gente aí?

galera, vamos levantar o braço pra valer, bater palma sem redor.

0: Obrigada, gente, obrigada. Tô aqui babando eles aqui, aí o DVD não continua, né? Obrigada, muito obrigada.
1: Mais aplausos.
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maravilhosa, tá chorando com a gente aí?

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0: Quantos estão cheios de expectativa no seu coração? Quantos estão com seu coração ardendo pela presença de Jesus? Quantos querem entregar tudo para Ele? Você está desejoso disso nessa hora? Todo esse ambiente está sendo gerado aqui nesse lugar. E isso vai chegar a milhares. Milhares de famílias vão receber desse impacto também. Dessa presença de Jesus também. Dessa graça que cura. Dessa graça que salva. Dessa graça que liberta. Com mais força.
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6: Juvan Lacerda, missionária Cristiane Lacerda.

vocês, Rebeca Mariana.

0: preciso tocar nele.
1: Você tá sujo.
0: Mas eu preciso tocar nele.
1: Fica aí.
0: Eu preciso tocar nele.
1: A multidão é muito grande.
0: Mas ele tem uma bênção pra mim.
1: Mas hoje não.

0: vai fazer. Não é o homem, é Ele que vai fazer. Levanta a mão e diga: eu vou viver.
1: O que Deus vai fazer?
2: Leandro Borges, meus amigos.

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1: A graça do nosso Senhor e o amor de Deus e a comunhão do Espírito Santo conosco seja. Amém, amém. É o programa Papo Sadio, hoje sábado, dia 2? Hoje dia 3 já, dia 3 de outubro, 3 do mês 10 de 2026. Sábado 3 de outubro, quero falar abril. Outubro de 2026. Temperatura já quente, amanheceu 5 horas, 25 graus dentro de casa. Dentro de casa, 25 graus. Uma das manhãs mais quentes aí. Logo cedinho. Pois é, o programa Papo Sadio tá no ar e nós já vamos começar com polêmica. Vamos pra polêmica.
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1: Um abraço a todos os ouvintes que ligam, que participam. Não deu tempo de ver ainda aqui, mas vou estar vendo daqui a pouco os ouvintes que sempre estão ligando, participando do programa. Mas um abraço também a todos vocês que estão na escuta do programa Papo Sadio aqui na FM Sertaneja, no sábado às 8 horas, segunda, quarta e sexta às 10 para meio-dia, ou seja, 11h50 da manhã até às 13 horas. 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Programa Papo Sadio, tratando corpo, alma e espírito, comunicando vida aqui. Sempre um jeito novo de informar. E eu quero dizer o seguinte, mandar um abraço aí para toda a liderança, você católico, espírita, você evangélico, todo o povo feiranovense, povo de Graco Cardoso, de Cumbi, dos municípios vizinhos, dos povoados vizinhos à Feira Nova. Daqui a pouquinho, às 9 horas, programa Voz da Almese em Feira Nova. E até às 9 horas, então, nosso programa, o programa Papo Sadio. Pois é, um abraço a todo o pessoal da UMESE, UMESE, União dos Ministros Evangélicos de Sergipe, em Feira Nova. Aqui é uma UMESE regional em Feira Nova, ok? Inclui a região de Glória, Graco, Dores. Um abraço ao pastor presidente, pastor Marcelino, presidente regional, e um abraço ao pastor Paulo Fonseca, pastor Zé Carlos, pastor Paulo Fonseca, presidente da UMESE estadual, da estadual da UMESE, e vice-presidente pastor Zé Carlos Vieira, e presidente do FENASP também o pastor Zé Carlos Vieira. Um abraço a toda a diretoria da UMESE, Feira Nova, diretoria da UMESE estadual, também diretoria do FENASP no estado de Sergipe. FENASP, inclusive, é uma instituição a nível nacional. Pois é, mas polêmica de hoje aqui, começando no livro de Romanos, estamos no início do livro de Romanos. Romanos, Paulo escrevendo ao povo de Roma, e aqui no versículo, nos versículos de 1 a 3 do capítulo 4, diz o seguinte, fala sobre Abraão sendo justificado pela fé. Abraão sendo justificado pela fé. Que, pois, diremos ter alcançado Abraão, nosso pai, segundo a carne? É o versículo primeiro. Que, pois, diremos ter alcançado Abraão, nosso pai, segundo a carne? Porque se Abraão foi justificado por obras, tem de que se gloriar, porém, não diante de Deus. Pois que diz a Escritura? Abraão creu em Deus e isso lhe foi imputado para a justiça. Agora, veja, se Abraão foi salvo e foi justificado pela justiça de Deus, porque ele creu em Deus, foi por ter crido em Deus, pela sua fé na palavra de Deus, aí ele foi justificado, né? Tornou-se justo diante de Deus. Talvez até injusto, aliás, sempre injusto diante dos homens, porque por mais que queiramos ser justos, todos nós pecamos e nessas falhas, nesses pecados, cometemos injustiças. E somos justificados por Deus, né? Então estaríamos perdidos se fôssemos justificados por nós mesmos ou pelos nossos próprios méritos. Agora, por que incluir Abraão nesse argumento? Aí, quando diz aí, que pois diremos ter alcançado Abraão, nosso pai, segundo a carne? Porque se Abraão foi justificado por obras, tem de que se gloriar, porém, não diante de Deus. Fica claro, então, que as obras não nos justificam. As obras não nos justificam, né? Então, todo tipo de obra, todo tipo de atitude, todo tipo de caridade não justifica o ser humano. Agora, por que incluir Abraão nesse argumento? O argumento de Paulo aí tratando de Abraão. Abraão sendo justificado pela fé. Veja, porque Abraão, primeiro, ele é a evidência número um. O primeiro a ser chamado amigo de Deus. Primeiro a ser chamado amigo de Deus, Abraão. Está lá em 2 Crônicas, capítulo 20, versículo 7. 2 Crônicas, capítulo 20, versículo 7. Um abraço a todo o pessoal que é ouvinte do programa Mistura Sertaneja com Helenivaldo Dantas, aos sábados aqui de 6 às 8 da manhã na FM. Agora, 2 Crônicas, capítulo 20, versículo 7, quando Abraão é chamado amigo de Deus, nós vamos ler agora, diz o seguinte. Diz aqui no texto o seguinte: porventura, ó nosso Deus, não lançaste fora os moradores desta terra de diante de teu povo, de Israel, e não adeste para sempre a posteridade de Abraão, teu amigo? Então já lá em Crônicas, segundo Crônicas, segundo livro de Crônicas, fala em Abraão como sendo amigo de Deus. Interessante, porque assim como Abraão foi amigo de Deus, né, tivemos na Bíblia vários que foram amigos de Deus. Amigos, repetindo, não significa dizer que é perfeito, mas santo. Mais santo. Por quê? Separado do pecado. Buscando sempre uma perfeição. Buscando sempre agradar a sua palavra, a palavra dele, a palavra de Deus. Então, a maneira aí pela qual se tornou amigo de Deus apoia, então, a argumentação de Paulo. Abraão não ganhou a amizade de Deus pelas boas ações. Simplesmente levou Deus, então, levou Deus a sério e creu na sua promessa. Você quer levar Deus a sério? Crê nas promessas. E especialmente na promessa maior de Deus, que é a promessa de salvar aquele que crê. Deus salva aquele que crê, né? Crê porque acredita e porque vive com o que acredita. Foi a sua confiança, a confiança de Abraão, que agradou a Deus. Não as suas obras. Paulo esperava que essa forte evidência, então, evidência da parte de Abraão, convencesse outras pessoas de que podiam ser justificadas somente pela fé. Para você ser salvo, você precisa de justificação pela fé. É o resumo de tudo que a gente falou. Para você ser salvo, você precisa ser justificado somente pela fé. De graça sois salvos, a Bíblia diz, por meio da fé. Isso não vem de vós, é dom de Deus. Não vem das obras, para que ninguém se glorie. Está escrito. Está escrito. Assim mesmo, né? Pois é, mas polêmica de hoje, concluindo aqui. E os amigos ouvintes podem participar. E a gente vai estar repassando aqui, retransmitindo o seu áudio, retransmitindo a sua mensagem, tá certo? Agora, 8h35, nós vamos ouvir Silvan Santos e a gente volta já já. Programa Papo Sadio, Despertando o Sertão, falando ao coração, comunicando vida. Vamos ouvir Silvan Santos, Me Ajuda Deus. E a gente volta já já, enquanto isso pode ligar.

Me ajuda Deus, precisamos sempre da ajuda de Deus, precisamos sempre que Ele esteja cooperando conosco, né? Agora a gente coopera com Ele, coopera com a gente e a gente coopera com Ele também, né? E depende dEle. Agora, quem tá ligado aqui no programa é Léa. Ela diz: bom dia, paz do Senhor Jesus, meus irmãos, gostaria de ouvir o louvor depois da muralha, com Elaine Fernandes. Alexandre. Elaine Fernandes, depois da muralha, ofereço a todos os ouvintes e vocês aí no estúdio. Ok, irmã Léa, Deus te abençoe, Deus abençoe a todos aí da igreja Ministério Adorai ao Príncipe da Paz. Também está ligado aqui no programa Aparecido. Deixa eu ver aqui. Acho que tem um áudio aí de Aparecido, Alexandre. Veja aí depois. Veja aí um áudio de Teté e o áudio de Aparecido. Vamos ouvir. Aparecido. Isso é porque tá fechado aqui, é. A de Teté não saiu, não? Então daqui a pouco a gente tenta. Vamos para a próxima música então, Alexandre. Colocando aí para Paula. Paula Feitosa. Ela diz: bom dia, toque Sara Farias, Sobrevivi. Daqui a pouco a gente passa a música também de Léa. Louvor de Léa. Teté a gente vai tentar ouvir aqui. Vamos lá, vamos ouvir.

Vamos ouvir agora a pedido de Léa. É, quem tá ligadinho aqui no programa também é Kaique. Ele diz: bom dia, pastor, gostaria de pedir um louvor evangélico. É, reforma a casa. É, oferecer a Teté, sua mãe, Carla, sua irmã, também aos sobrinhos Benício e Benjamin, para você e a todos os ouvintes. Daqui a pouquinho também a música de Kaique.

0: É, um pouquinho de cada, né? É, vamos tolerar hoje um pouquinho, viu? Por causa do tempo. Agora vamos para o informativo Papo Sadio de hoje. Agora são 8h51.
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0: Pronto, vamos entender aí o que é o comunismo.
2: Como socialista, comunista, marxista, eu faço aquilo que Lenin recomendava.
3: Agora, Lenin, usaremos o idiota útil na linha de frente. Isso aqui doeu demais. Incitaremos o ódio entre as classes. Dividir para governar. Destruiremos sua base moral, a família e a espiritualidade. Comerão as migalhas que caírem das nossas mesas. O Estado será Deus. Precisamos odiar. O ódio é a base do comunismo. As crianças devem ser ensinadas a odiar seus pais se eles não forem comunistas. O socialismo que se vê na sociedade de hoje é o socialismo que vem de Karl Marx e de Engels. Este é o socialismo que se defende hoje nas universidades, que se defende na sociedade de então. Infiltrar-se nas igrejas e substituir a religião de revelação por uma religião social, desacreditando a Bíblia e enfatizando a necessidade de maturidade intelectual que não necessita de uma muleta religiosa. Apresentar homossexualidade, degeneração e promiscuidade como normais, naturais, saudáveis. Não. Derrubar os padrões de cultura e moralidade, promovendo pornografia e obscenidade em livros, revistas, filmes, rádio e televisão.
0: É tudo isso aí para a gente estar tá consciente, né? A respeito do comunismo. Isso é o comunismo, viu? E os países que vivem esse regime, o povo tem sofrido bastante, né? Inclusive, muitos têm sido sacrificados, são mortos e presos, condenados. Mas 8 horas e 53 agora! E agora nós vamos para notícias interessantes, vamos já direto para notícias interessantes. A notícia de hoje:

Vamos para momento saúde, então. Notícia interessante aqui. Parece que eu atrapalhei, confundi aí, mandei errado. Não sei o que houve. Vamos para o momento saúde.

0: segura da casa, seja a tua.
1: É, agora, de novo aqui, notícias interessantes, é essa mesma.
2: Orientou a população a estocar alimentos, água e itens essenciais em casa, como medida de prevenção. O objetivo desse plano é garantir a autossuficiência das famílias caso ocorram interrupções no abastecimento e nos serviços públicos. A ideia é criar uma cultura de preparação e evitar compras por pânico em momentos de crise. O principal objetivo do alerta é a previsão do tempo. É que cientistas alertam para a formação de um super El Niño histórico, que deve trazer tempestades extremas, secas e invernos severos, ameaçando as redes de energia e também o transporte. Além disso, o governo teme cyberataques que possam paralisar os sistemas digitais de pagamento e a logística dos supermercados. A recomendação oficial é estocar alimentos não perecíveis, como enlatados que não precisam de fogão ou de geladeira,

0: Essa música também eu ofereço a Tonho das Peças, viu? Tonho das Peças, que sempre tá ligadinho no programa, ligou pra gente. Deus abençoe, Tonho. Deus abençoe a todos os que estão aí com Tonho das Peças, aí na Praça Central de Feira Nova. Nós vamos agora para o Momento Saúde. Às 9 horas em ponto. O pessoal daqui a pouco tá chegando aqui no Estúdio B, o pessoal da UMESE.
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2: E quero dar uma dica importante para vocês, dica prática. Né? A cada 1h30, estourando 2 horas, pare o carro e caminhe 5 minutinhos. Isso ajuda a prevenir crises hemorroidárias. Não é à toa que pessoas que trabalham bastante sentado, tipo caminhoneiros, bancários, pessoas em repartições públicas, têm as crises hemorroidárias com repetição. E a gente em viagem, a gente quer cada vez mais andar para chegar antes, né? Isso é excesso, se você está de ônibus, de avião, levante e faz uma caminhada. Outras dicas importantíssimas para prevenção de crises hemorroidárias, tromboses hemorroidárias ou hematomanal, como queira chamar. Vamos lá? Cuidado excesso de levantamento de peso em academia. Cuidado com alimentos que deixam fezes muito ácidas, que pode passar e serem irritantes para o canal anal. Por exemplo, pimenta, pimentão, temperos prontos, tipo arisco, sazon, excesso de vinagre, cafezinho preto, mais do que 2 xícaras do tamanho médio por dia, embutidos, tipo salame, linguiça, salsichão. Cuidado com o excesso de extrato de molho de tomate. Pessoas que consomem mais do que 3 vezes por semana chocolate também é um fator predisponente. Outro grande fator, não use papel higiênico para fazer o higiene no retal. Depois de defecar, lave água e sabãozinho de glicerina e nunca fica muito tempo sentado no vaso sanitário enquanto está defecando. Vaso sanitário é para defecar e para sair. Isso aí piora muito crises hemorroidárias e também até mesmo prolapsos retoanais.
0: Tá aí o Momento Saúde aí, falando.

Falando no momento de saúde de hoje, falando a respeito das hemorroidas, né? Que são varizes no ânus. Então é interessante que se cuide, né? Com relação às paradas, como ele falou aí, doutor Fernando Lemos, ele falou sobre as paradas quando você viaja por muito tempo, e aí você para o carro e aí anda durante 5 minutos. Com relação a isso aí, tenha cuidado aonde você para, né? Aonde você para, num posto de gasolina, um local assim, aí dá uma caminhadazinha e tal, local mais movimentado, cuidado onde você para, né? Mas no mais, tá tudo bem, hoje 9 horas e 3 minutos, e o Diácono Josafá já está aqui no Estúdio B, o Pastor Marcelino também já deve estar chegando daqui a pouquinho, ele falou com a gente, já deve estar chegando aí na FM Sertaneja. Programa Papo Sadio está encerrando. Segunda-feira, se Deus quiser, a gente está de volta. Até a próxima, em nome do Senhor Jesus. E lembra-te, a voz é nossa, mas a palavra é de Deus. Até lá, segunda-feira, nessa mesma emissora, com o programa Papo Sadio. E lembre aí, domingo é eleição, né? Vote consciente, não se deixe vender, não se deixe trocar por nada, né? Trocar o seu voto por nada, né? Lembre também que seu voto não deve ser de cabresto, né? Aquele voto assim, porque todo mundo vota, porque eu devo alguma coisa, porque eu tenho compromisso. Não, seu voto é consciente. E outra coisa, o seu voto é secreto, né? Seu voto é secreto, é você e Deus, só vê Deus, Deus e você, tá certo? Faça isso e ore a Deus, peça a Deus orientação. E com sinceridade, pedindo a Deus, olha, Deus, eu quero o melhor, não para mim, eu quero o melhor para a sociedade, eu quero o melhor para a nação, para o estado, para o município onde eu moro, né? Eu quero o melhor para os meus filhos, pense nisso, ok? Deus te abençoe, até segunda, se Deus quiser, aqui às 10 para meio-dia com o programa Papo Sadio.

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0: Pastor Marcelino.
1: O relógio marca 9 horas com mais 14 minutos. Informou o programa Voz da UMESE Feira Nova. Nós queremos cumprimentar os nossos queridos e diretos ouvintes na paz de nosso Senhor Salvador Jesus Cristo. É, muito obrigado aqui, Deus abençoe ricamente nosso irmão Diaco Josafá. Está conosco aqui para fazer essa programação acontecer, como também o Alexandre aqui, né? Então, ouvintes, hoje é sábado, né? É um dia ensolarado, um dia abençoado, né? E nós estamos, de fato, felizes, alegres, porque os nossos olhos contemplaram uma vez mais a luz do dia, né? Eu estava em um evento e Deus falou ao meu coração através de uma ministração onde o pastor pregava, dizendo assim que o momento em que Deus trabalha mais por nós é quando nós estamos dormindo. Ele está acordado, Deus está ativado, cuidando, Ele está atento, Ele está olhando para nós, Ele está velando por nós, é ao nosso redor, está os seus anjos. Então Deus, Ele cuida de você de dia, de noite, enfim, nada melhor do que nós estar no centro da vontade de Deus. Quero mandar um abraço e a paz do Senhor para os pastores que fazem a UMESE, os demais pastores Projeto Vida também, os demais pastores que não faz parte desses dois grupos de pastores, mas enfim, é o corpo de Cristo. Todos nós somos um em Cristo. Então, eu quero abraçar os pastores de Feira Nova, com um abraço cristão, mandando para vocês aí os louvores, as nossas orações, enfim, abençoar a sua vida com essa programação, não é? Diaco Josafá, nós estamos aqui para dar prosseguimento ao programa Voz da UMESE. Nós queremos ouvir a sua saudação, né? E bom dia, paz do Senhor. Fique à vontade, Diácono.
2: Bom dia, pastor Marcelino. Paz do Senhor. Eu quero desejar um bom dia para todos os ouvintes que estão nos ouvindo na cidade de Feira Nova, nos nossos povoados, na cidade Circo Vizinho. Dizer que estamos felizes, contentes, porque Deus nos abençoou, que hoje nós estamos aqui para pregar a palavra do Reino de Deus. O nosso objetivo da instituição da UMESE é pregar a palavra de Deus em todo mundo, porque os dias são maus, mas enquanto nós pregar a palavra de Deus, Deus está nos ouvindo e está nos dando a oportunidade de nós ir em frente. E agradecer a Deus porque nós estamos com saúde, em paz e felizes. Eu quero mandar um abraço para todos os membros da UMESE aqui na cidade de Feira Nova, todos que fazem parte da UMESE, todos os pastores, todos os irmãos evangélicos. Quero mandar um abraço para minha família, para minha esposa, para Flávia, para Esther, para Juscelene, para Isaac, para Isaías, enfim, para todos os ouvintes, todos vocês que me ouvem, que estão ouvindo a FM Sertaneja, um abraço, que Deus o abençoe e que vocês fiquem atentos, porque daqui até às 10 horas o nosso objetivo é pregar a palavra de Deus, para que vocês tenham dia de paz com saúde na presença do Senhor. Muito obrigado e daqui a pouco nós voltaremos novamente.
1: Muito bem, Diácono Josafá, Deus continue abençoando o senhor, sua casa, sua família, sua esposa. Olha, eu quero chamar a atenção de todo o nosso povo evangélico, católico, enfim, a nossa cidade, para o dia da semana, ou para melhor, para a semana da cultura evangélica, que está se aproximando, não é, Diácono? Está se aproximando a semana da cultura evangélica, não é? Que começa o dia 25 até o dia 29. Né? E nós já temos uma programação, já temos aí já estamos mobilizando, sim, porque a gente sabe que requer, né, uma organização, requer um cuidado para que possamos dar o melhor para o nosso Deus, né? Todos os pastores convidados, suas igrejas, para estar conosco, né, nessa semana de eventos, pois a Semana da Cultura Evangélica hoje está no calendário da Prefeitura Municipal e nós sabemos, irmãos, que acontece pela vontade de Deus, né? Deus tem levantado pastores, homens, mulheres, jovens, crianças, todos com o mesmo propósito, né, de glorificar, exaltar, porque a Ele, para Ele, são todas as coisas, né? Ele é digno de toda a honra. Então vamos lá, sim, vamos fazer a obra de Deus. É certo de que, né, nós estamos cumprindo com o ID do Senhor Jesus, né? Quero mandar um abraço aí para o missionário Márcio, a paz do Senhor, missionário Márcio, os demais irmãos aí. Que faz a Igreja Primeiro Amor em Cristo. Os cultos acontecem aos domingos aí na rua José Heleno com a rua Santo Antônio, aos domingos às 19 horas. Então, todos os domingos nós temos culto aqui em Feira Nova, né? Deus abençoe a todos aí que faz a Igreja Batista Betel, os irmãos aí Adoram o Príncipe da Paz, Renove Paz, Unidos pela Fé, Nova Aliança, Assembleia de Deus Missão, enfim. Assembleia de Deus, para melhor, a Igreja Batista Memorial também, Pastor Rafael, né? Pastor Rafael, enfim, irmãos, todas as igrejas aí, recebam aí os louvores, o nosso abraço, o nosso carinho, as nossas orações. Muito bem, ô irmão Alessandro, vamos aqui para o louvor, né? Vamos para um louvor. Enquanto isso, você vai ligar para nós, pedir o seu louvor, mandar uma mensagem de texto, de áudio aqui para o 998075408. Não esqueça, esse é o número para nossa comunicação. Vamos interagir. Então nós vamos aí ouvir Elane Fernandes Depois da Muralha. Então receba aí esse belíssimo louvor.

A vitória está depois da muralha, meu irmão. Acredite. Tem vitória aí. Vitória chega.

Muito bem, amados ouvintes, acabamos de ouvir aí esse belíssimo louvor, né? A vitória, ela está do outro lado da muralha. Então a muralha tem que cair para a vitória acontecer. Não é, Diácono? Muito bem, amados, nós já temos algumas mensagens. Vamos ver aqui, irmão Alexandre. Me parece que sim, né? Nós temos aqui... Bom dia, Pai do Senhor Jesus, irmão Marcelino, irmão Josafá. Gostaria de ouvir o hino Vou Precisar, com Daniel e Samuel. Então, o título do hino é Eu Vou Precisar. Quem está mandando a mensagem aqui é a diaconisa Léa, né? Deus abençoe, irmã Léa. Deus continue te abençoando grandemente, minha irmã. Então, já nós vamos estar ouvindo esse louvor com Daniel e Samuel, certo? Então, nós queremos ouvir aqui agora, para melhor, diácono, vamos para a ministração da palavra, né? Porque o tempo passa tão depressa, meu Deus, olha, já é 9:27, né? Mas já retornaremos com louvores aí, ok? Enquanto isso, você vai mandando a mensagem para o 99807-5408, não é? O programa que você ouve é o programa Voz da UMESE. É um órgão oficial da UMESE Municipal de Feira Nova, né? Então, queridos, a gente quer trazer um versículo aqui da palavra para o seu coração. São, para melhor, dois versículos. É no livro de Marcos, capítulo de número... Vamos lá. É Marcos, capítulo de número 16... O versículo é o 15 e o 16. Vamos ler. Marcos, capítulo de número 16. O versículo começa do 15 e vai ao 16. E diz assim, ó. E disse-lhes, ide por todo o mundo, pregai o evangelho a toda criatura. Quem crê, for batizado, será salvo. Mas quem não crê, será condenado. Amados ouvintes, depois de Jesus haver ressuscitado, ele apareceu aos discípulos e trouxe uma missão. E passou para eles essa missão. Nós sabemos que a igreja tem um papel de reproduzir o ministério, a vida de Jesus, seus milagres, a sua doutrina, a sua pregação, seus ensinamentos. A igreja tem esse propósito, reproduzir para outras pessoas, ensinando, pregando, mostrando, não somente com palavras, mas também com exemplos, testemunhos de vida, não é? Com obras, ações que glorifique ao nosso Deus. E Jesus, ele aparece ao discípulo e dá-lhes uma missão, dizendo: ide por todo mundo. Ei, João capítulo 3, versículo 16, está escrito: porque Deus amou ao mundo de tal maneira. Jesus não está falando aqui da natureza. Ele não está falando aqui dos animais irracionais. Ele está falando aqui de pessoas. E nós somos pessoas que fazem o mundo, ou seja, o mundo gira, né? Em torno das pessoas, no sentido de que as pessoas recebeu o poder de domínio sobre os animais, sobre as árvores, as árvores, as aves também, os peixes. O homem é capaz de dominar o leão, o animal, o rei da selva. Então Deus delegou esse poder ao homem, não é? O poder de dominar. Agora, entendendo que esse poder
humano, ele é limitado também. Porque sobre esse poder está o poder de Deus. Está a palavra de Deus, a ordem, o agir, o estalar do dedo de Deus. Queridos, e quando ele disse aos discípulos, ide por todo o mundo, pregai o evangelho a toda criatura. Lembrando que esse ide é uma expressão da vontade e da ordem de Jesus. Quem é o homem para ir contra? Quem é o homem mortal para tentar impedir a ordem de Jesus? Nós sabemos, ouvintes, que aqueles que querem acabar com o nome de Deus na terra, mas eles se acabarão e o nome de Deus eles permanece. Existem aqueles que querem impedir o evangelho ser pregado, mas pode ver que a vida deles não vai bem. Pode ver que eles são possuídos por uma identidade estranha, tal que eles são opressos. Sabe por quê? Porque a Bíblia diz, humilhai-vos debaixo da potente mão de Deus. Resistir ao diabo e ele fugirá de vós. E muitas das vezes o ser humano, em vez de resistir ao diabo e da legalidade, hoje ele está numa situação triste, cheia de problema. Mas muitas das vezes são escolhas que sinalizou destinos e eles não deu conta, não é? E a pessoa que escolhe o mal vai de mal para pior. Então Jesus ele disse assim, ó, ide por todo mundo, pregai o evangelho a toda criatura. Quando Jesus mandou Pedro pregar para Cornélio, ele disse, olha, Cornélio, não faça acepção de pessoa. E Pedro reconheceu isso e disse, quando viu o Espírito Santo descer sobre Cornélio e a família, diz, agora eu vejo que Deus não faz acepção de pessoa, mas é justo que aquele que ouve a palavra crê, receba o dom de Deus, receba o Espírito Santo, receba o perdão, a promessa do Senhor. Então, a ordem de pregar o evangelho, ela vem do céu, não é? A Bíblia conta que é na grande tribulação, Deus vai mandar duas testemunhas, biblicamente falando, Enoque e Elias, para pregar o evangelho na terra. E depois de dias serão apedrejados, mortos na praça, ficarão lá por 3 dias. E depois dos 3 dias eles serão levados. Eles são levados para o céu a olho vivo ou a olho nu, como quer entender. Eles todos verão os que ali vão estarem em volta das testemunhas, eles subirem. Ei, dizendo assim que o evangelho em todo o tempo ele deve ser pregado. O evangelho ele deve ser pregado em todos os países. O evangelho, na expressão de Paulo, é o poder de Deus. É a salvação para os que creem. Olha! Agora veja que a palavra de Deus, ela é uma palavra tão poderosa que a Bíblia diz que os céus e a terra podem passar, diácono, mas a palavra de Deus não passa. Este mundo pode passar, as coisas podem passar, as pessoas envelhecem, as pessoas morrem, as pessoas nascem, as pessoas estão na guerra, mas olha, a palavra de Deus não passa, ouvinte. Tudo passa, mas a palavra não passa. E aí, o versículo 16 traz a orientação de quem realmente quer ir morar no céu, né? Porque
Uma vida a dois só se dá um casamento quando os dois decidem unir em amor. Unir é em estar investindo no outro, né? Em estar ao lado um do outro, proteger, cuidar, construir um casamento é uma aliança. Quando um homem ou uma mulher, a pessoa aceita Jesus como Salvador, ele está fazendo uma aliança com Deus, com Jesus, com o Espírito Santo. Ele está fazendo uma aliança. É ele que vai dizer é a altura, a coragem, o amor. Eu começo a dizer, diácono, a si próprio. Por quê? Por que que eu não vivo as maravilhas do pecado? Porque o pecado, a Bíblia diz que é como o favo de mel, mas no final é como o fel, né? Paulo diz que há caminhos que é tão bom, prazeroso aos olhos do homem, mas o fim é a morte, né? Então, o pecado é uma delícia, porém, a princípio, depois, ele é como a picada da serpente. Ele é venenoso, ele destrói, ele mata, ele emagrece a pessoa, ele deforma a pessoa. E aí, ouvintes, quando uma pessoa de fato entrega a vida para Jesus, o que é que ele vai fazer de imediato? Ele vai ouvir falar do batismo. O pastor vai estar pregando sobre o batismo. Aliás, a Bíblia vai falar sobre o batismo. O que é que ela faz? Ela vai pedir o batismo. Pois a Bíblia diz que é de bom grado, é voluntário. De sorte que os que de bom grado, eles se converteram, eles foram batizados nos dias de João, nos dias de Paulo, de Jesus dos discípulos. Então, a multidão que ia a João, eles não eram pressionados, eles ouviam a palavra. Josué, ele disse um dia, olha, hoje eu digo uma coisa, eu já escolhi o que é que eu quero na vida. Pois está diante do homem a bênção e a maldição. Eu escolho a bênção. E está escrito, escolhe a bênção para que viva tu e a tua casa. Ele diz, eu e a minha casa, nós serviremos ao Senhor. Então, escolhas boa leva a uma vida abençoada, próspera, de realização. Uma vida de história, de campeão, homens de Deus, mulheres de Deus, pessoas de fato. Quem crê e for batizado será salvo. O batismo, ele é de graça, como a salvação também é de graça. O perdão é uma ação de amor de Jesus, de graça também para nós. O batismo também é de graça. Mas se a pessoa não aderir a essa graça, essa bênção, esse dom, essa oportunidade de Deus, como que vai consolidar o plano da salvação? Se Jesus foi batizado nas águas para dar exemplo, se os discípulos batizavam, Jesus, João Batista batizava, os pastores batizam. Agora eu pergunto para você, quem eram as pessoas que eram batizadas no tempo de Jesus, dos apóstolos? E no dia de hoje, na igreja evangélica, eram pessoas adultas, pessoas de maior idade, pessoas que já respondiam por si mesmas, já tinham discernimento, capacidade de arrepender-se.
Somente pessoas, apesar de serem ignoradas, a pessoa diz, ah não, porque fulano levou uma vida errada, assim, depois voltou, foi para a igreja dos crentes para se limpar. Sim, é claro, é lógico. É lógico. Doente vai para o hospital para ser curado. A pessoa que estava levando uma vida errada no mundo do pecado, vem para a igreja, vem para Jesus, porque lá é o hospital de Jesus. Lá é o lugar da pessoa se curar, se libertar, ser transformada. Porque lá ela vai encontrar pessoas que também já passou pelo mesmo processo, já veio de lá também, que veio do mundo. E a Bíblia diz, a palavra do Senhor, quem crê e for batizado será salvo. Então o batismo é o selo do perdão dos seus pecados. Ah, eu aceitei a Jesus, mas não quero me batizar. Não funciona. Não dá certo. Não dá certo porque você não quer cumprir com a justiça de Deus. Quando eu me batizo nas águas, eu estou dizendo assim, olha, eu quero ser uma pessoa agora diferente, eu quero mudar, eu quero ser transformado, eu quero ser curado, eu quero ser liberto, eu vou dizer ao mundo que eu não sou mais aquela velha criatura, eu sou uma nova. Tudo se faz novo. Então o batismo nas águas é para isso, é para testemunhar de que a pessoa agora realmente se arrependeu e agora vai viver uma nova vida com Deus. Quem crê e for batizado será salvo, mas quem não crê será condenado. Então é o seguinte, não fica em cima do muro, não fica indeciso, não fica só de receber oração e ir na igreja, contar, receber a bênção, ser amigo dos crentes, dos cristãos, ser um visitante. Ei, decide logo, faz o que tem que fazer. Jesus está voltando. Adiar a salvação é um perigo. Quando você diz que deixa para amanhã, a morte ela pode te levar, ou ela pode levar essa pessoa antes que o amanhã chegue para você. Quantos partiram porque adiaram o dia? Jesus disse assim, se hoje ouvir a voz do Espírito Santo, não endureça o coração, não endureça. Então, o versículo 16 diz, quem crê e for batizado será salvo, mas quem não crê será condenado. Nós não podemos condenar ninguém que não temos o poder, nem desejamos. Ninguém quer o mal para ninguém. O problema é estar na própria pessoa, ela que decide, ela que escolhe. Se ela quer ou não quer. Da forma como o país tem democracia, Deus, ele dá liberdade, livre-árbitro, escolhas. Agora, vamos pensar. Você depara com o velório, cortejo fúnebre, até o momento da despedida dos familiares, dos amigos, a um ente querido que partiu. Ele já partiu. Agora só falta sepultar o corpo. Aí a pergunta é, e se fosse eu ou você que estivesse naquele lugar? Hein? Isso significa que Deus está dizendo, você está na fila, ou você pode ser o próximo, ou você precisa estar com a vida no altar de Deus. Você precisa estar com a vida em temor e santidade. Você precisa colocar Deus como primazia, como a pessoa mais importante da sua vida. Então, a Bíblia diz, pelas tuas palavras tu és justificado, e pelas tuas palavras tu é condenado. Então eu que declaro o que eu escolho. Você que declara o que você escolhe. E a Bíblia diz que até o cabelo da nossa cabeça está contado. Quanto mais as nossas palavras. Então nossas palavras são escritas. Quando eu digo não a Jesus, essa palavra é escrita lá. Não é? Quando eu concordo ou apoio coisas erradas, ou quem comete o erro, aquela pessoa errada vai estar no dia do juízo lá para ser julgado. E eu também vou estar também com ele. Porque eu concordei. Talvez eu não pratiquei o tamanho delito que aquela pessoa praticou. Mas eu concordei com ela. Eu dei apoio para ela, suporte para ela. Então é assim, ouvintes.
Vamos escolher coisas que glorifiquem a Deus. E vamos pensar no amanhã, porque o hoje, para melhor, amanhã pertence a Deus, mas hoje nos pertence. Mas o amanhã, nós sabemos que nos aguarda, não é? Tá bom então. Deus abençoe, muito obrigado. Muito obrigado mesmo por ouvir essa palavra. Tire suas conclusões, leia a Bíblia, procure uma igreja e conquiste o sonho de Deus para você. Amém? Vamos ouvir mais um louvor.

Esse louvor que nós vamos ouvir é com Daniel e Samuel. Quem pediu foi a nossa irmã Diaconisa Leia. Deus abençoe, Diaconisa Leia, presbítero, presbítero Marcos. Isso, os demais irmãos aí. Deus abençoe. Vamos ouvir esse louvor com Daniel Samuel. Vou precisar.

0: Muito bem, amados e queridos ouvintes. O relógio marca 9:51. Apenas 9 minutos nos separa, não é? Da nossa querida programação, não é? Essa programação, ela tem abençoado muita gente. E desde então, quero louvar a Deus por você que está nos ouvindo aí através do seu receptor, né? Seu carro, sua casa, aonde você tem um aparelho, seja ele de celular, rádio, via internet, você está sintonizado com o programa Voz da Almese, certo? A Almese é a União dos Ministros Evangélicos do Estado de Sergipe. Ela tem como objetivo unir, ajudar, abençoar, não é? Se somar, comunhão, unidade. É o reino de Deus crescendo com ações, não é? E unindo pastores para o crescimento ministerial e espiritual. Muito bem, Diácono Josafá, nós queremos ouvir as suas palavras ainda finais aqui dentro do programa Voz da Almese. Talvez que o Diácono Josafá tenha nos ajudado bastante aqui na nossa programação. Ele faz o programa no segundo sábado, né? Para melhor, no quarto, no quarto sábado. Eu faço o primeiro e o segundo, Diaconisa Leia faz no terceiro, e o Diácono Josafá faz no sábado, no quarto sábado. E quando o mês é 5 sábado, então, aí é a Diaconisa Leia, não é? Então, sua palavra aqui, bem aberta.
1: Muito bem, pastor Marcelino. Gratidão a Deus por nós estar com esse programa de pé, a Voz da Almese, em Sergipe, na cidade de Feira Nova. É agradecimento a Deus por ele ter nos dado essa oportunidade, essa linha aberta, para nós pregar a palavra de Deus. Por esse meio é que a palavra de Deus é programada em vários lugares do estado de Sergipe e do Brasil. Antes, a palavra de Deus era pregada nas igrejas, antes de nós ter esse meio de comunicação. Mas hoje, Deus deu o conhecimento aos homens e abriu essa linha, e nós pregamos na nossa cidade, no nosso estado, no Brasil e nos exterior. A palavra de Deus é pregada em todo mundo. Por esse motivo é que nós estamos sabendo que a vinda de Jesus está próxima. Porque a Bíblia diz que quando a palavra de Deus fosse pregada em todo mundo, estaria o fim. E a palavra de Deus está sendo pregada em todo mundo pelo meio de comunicação. Mas ainda é tempo de nós procurar melhorar o nosso dia a dia, melhorar a nossa convivência com a nossa família, com nossos amigos, com o nosso próximo. Perdoar aquelas pessoas que nos aborrecem. Pessoa que nós se anda bem, que nós somos amigos, que nós se abraça. É muito fácil da gente se comunicar. Mas pessoas que desejam mal para a gente, é um pouco difícil, mas a palavra de Deus diz: perdoar os nossos inimigos. Nós temos que ser como uma criança para entrar no reino de Deus. Então, meus irmãos, meus prezados ouvintes, ainda é tempo de arrependimento, ainda é tempo de nós se voltar para Deus, porque só Ele é quem nos ajuda, só Ele é quem nos dá a paz, a segurança, e só é Ele que perdoa os nossos pecados. Nós fizemos a vontade de Deus, o que a Bíblia manda, o que nós temos ensinado, nós herdaremos o reino de Deus. É uma dada muito saudável, muito grande, muito valiosa, que Deus tem guardada para todos aqueles que nele crê. Não é comprada não é por favor merecido, é pela graça de Deus. Se você se arrepende dos seus pecados, se você coloca Deus em primeiro plano, se chega a Ele e abraça Ele, você tem o direito da sua salvação. Uma dádiva muito valiosa que Deus tem para nos dar. Então, eu sou grato a esse Deus por Ele ter me tirado de lá do mundo do pecado. E hoje eu tenho conhecimento. Não sou santo, sou pecador, mas reconheço o meu pecado e peço perdão a Deus pelos meus erros, pela minha falha, e procuro a não pecar mais. Procuro ser uma pessoa diferente, porque a Bíblia nos ensina como nós devemos andar, como nós devemos ser, para que nós sejamos pessoas diferentes de outras que vivem no mundo fazendo coisas que não devem. Então, é gratidão a Deus, mas essa manhã desse sábado, dia 3 de outubro, é gratidão a Deus e nós estamos aqui pregando esse evangelho a todas as criaturas. Sou grato a Deus e estamos no finalzinho do programa e no próximo sábado, se

0: nação brasileira, não é? É visto que nós estamos agora em uma fase, um momento de eleições, nós queremos orar por cada brasileiro, né? É que Deus lhe direcione, que Deus lhe abençoe e que você possa fazer suas escolhas com entendimento e entendendo que precisamos falar com Deus antes de decidirmos o que nós vamos estarmos decidindo. Ok? Então, Deus abençoe. Vamos para a oração em nome do Senhor Jesus.
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0: É glorioso Deus, maravilhoso e eterno Pai, Pai de nosso Senhor e Salvador Jesus Cristo. Senhor, nós queremos te agradecer em nome de Jesus por essa programação, pelas pessoas que nos auxiliaram, os nossos ouvintes. Ó Pai querido, continue abençoando os pastores, continue abençoando, meu Pai, cada pessoa que de uma forma justa, Senhor, ela procede com entendimento no temor de Deus. Ó, meu Pai, venha abençoar a nação brasileira, meu Pai. O destino do nosso país colocamos nós em Tuas mãos, Senhor, porque nós sabemos que o Senhor estabelece, permite governo. O Senhor é aquele, meu Deus, que está no controle, no comando de todas as coisas, Senhor. Meu Deus, em nome de Jesus, Senhor, nós oramos que cada pessoa, meu Pai, ela possa estar no temor, no entendimento, como diz a Tua santa palavra, porque o Senhor é um Deus bom, maravilhoso, aquele que nos ensina, nos orienta e que nos guarda, meu Deus. Ó, Senhor, venha abençoar grandemente, Senhor, essa pessoa que ouviu a pregação nessa noite, nessa manhã do arrependimento, que ela venha de fato converter ao Senhor, que ela venha, Senhor, entender, meu Pai, meu Deus, que o caminho é o Senhor, o caminho que leva ao céu. E ele disse: eu sou o caminho, a verdade e a vida, Senhor. Nós cremos que há um efeito, que é um resultado, meu Pai. Vai ao encontro agora de cada pessoa que estava na audiência do programa e dá-lhe uma bênção, uma vitória grande, em nome do Senhor Jesus, em nome do Senhor. Muito bem, Diácono Josafá, vamos despedir dos nossos ouvintes.
2: Muito bem, eu quero agradecer a Deus pela presença de todos que nos ouviu, todos que acompanhou esse programa. Que Deus abençoe. Até o próximo sábado, em nome de Jesus.
0: Muito bem, Deus abençoe a todos. A paz do Senhor, Feira Nova, Sergipe, Brasil. Fique com Deus e que vamos prosseguir o nosso caminho. Lembrando que no próximo sábado não teremos o programa Voz da Almese, mas no sábado seguinte prossegue o programa A Voz da Almese. Ok? Deus abençoe.

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1: Eu acho que você tem que mandar aquela mensagem. Mas manda o que tá no seu coração.
2: Porque se fosse eu,

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3: 11 horas e 23 minutos.

0: Coisa linda.
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2: 11 horas e 39 minutos.

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2: 11 horas e 41 minutos.
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8: Meio-dia e 9 minutos.

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1: Muito de vaquejada.
2: Você vai querer essa vaquejada? Massa, buzina, não me acostumo com isso.

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2: 13 horas e 6 minutos.

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0: 14 horas e 2 minutos.
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0: 14 horas e 28 minutos.
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0: 14 horas e 29 minutos.
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